Começou em 2009, em abril de 2009. Estava quase a ser esta música que vai. Vamos embora, pessoal! Obrigado, Coliseu, obrigado, Lisboa, obrigado, Primeira Linha, obrigado a todos!

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Agosto 16, são 6h50. 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
2: A AMRS, a Associação de Municípios da Região de Setúbal, apresentou o projeto Uma Região a Brincar, mapa de lugares conhecidos e a descobrir, numa sessão que contou com mais de 100 participantes, realizada no passado dia 7 de maio nos serviços centrais da Câmara Municipal do Seixal. No seguimento da elaboração do Manifesto pelo Direito a Brincar, proclamado no encontro da Associação de Municípios da Região de Setúbal, o tempo de brincar é o tempo de crescer, a AMRS decidiu mapear os lugares de brincar na região de Setúbal, assumindo a identificação destes lugares e de muitos outros a percepcionar ou criar como espaços públicos de apropriação pelas crianças e contributo para o desenvolvimento integral da criança, para que o direito ao repouso e aos tempos livres, o direito de participar em jogos e atividades recreativas próprias da sua idade e de participar livremente na vida cultural e artística, saia das páginas da Convenção dos Direitos da Criança para a Vida. O trabalho de construção do mapa Uma Região a Brincar, mapa de lugares conhecidos e a descobrir, foi realizado no âmbito do Grupo Intermunicipal da Educação, da AMRS, com a colaboração do professor Frederico Moura Issá, da Universidade de Aveiro, e da editora Planeta Tangerina, responsável pela ilustração. O projeto envolveu os municípios de Alcácer do Sal, Alcochete, Grândola, Montijo, Palmela, Santiago do Cacém, Seixal, Sesimbra e Setúbal. Este projeto pretende valorizar os espaços formais e informais de brincadeira e, dessa forma, destacar os recursos e o trabalho desenvolvido neste âmbito na região. Com a participação de cerca de 2.300 crianças das escolas destes municípios e mais de 1.200 contribuições, surgiu a tipologia de brincadeiras que deu corpo à navegação que o Mapa do Brincar agora possibilita e que pode ser consultado online em mapadobrincar.amrs.pt. A AMRS assume o compromisso de apresentar o projeto às crianças e lança pistas para novas linhas de desenvolvimento do mesmo, um projeto de transformação de territórios e mentalidades, agregando vontades e construindo o futuro num tempo em que brincar e ser criança sejam uma só palavra. A Câmara Municipal do Seixal, em articulação com os parceiros da rede social, promove mais uma edição do Maio Social, um momento já emblemático de participação, envolvimento e mobilização da comunidade local. A decorrer até 30 de maio, este ano sob o lema 50 anos da Constituição da República Portuguesa e Desenvolvimento Social, reafirma-se como uma iniciativa de referência na dinamização das forças vivas do concelho, reunindo entidades que integram o Conselho Local de Ação Social, um espaço privilegiado de encontro, reflexão, diálogo e cooperação. Destaque, entre outros temas, para sensibilização sobre saúde, exibição de peças de teatro infantis e teatro sénior, Dia Internacional de Luta contra a Homofobia, Transfobia e Bifobia, realização de sessões temáticas, workshops, seminários e palestras, ainda divulgação do desporto adaptado, nomeadamente o encontro de bocha intergeracional promovido pela Associação de Paralisia Cerebral Almada Seixal, no próximo dia 29, e Dia Municipal das IPSS da Infância, marcado para 26 de maio na Quinta da Fidalga, iniciativa que visa reconhecer e valorizar o trabalho das instituições particulares de solidariedade social que atuam na área da infância, reunindo crianças, famílias, educadores e diversas entidades locais num ambiente de convívio e celebração com atividades lúdicas, momentos culturais e partilha de boas práticas. Também em destaque estará a estreia de um documentário sobre o bairro da Sucena no dia 26 de maio, às 6 da tarde, no Auditório Municipal do Fórum Cultural do Seixal, integrado no projeto PRR Comunidades em Ação no Seixal. Esta é uma iniciativa cultural e comunitária que dá destaque à história, memória e vivências deste bairro, com testemunhos de moradores e registros locais, valorizando a identidade da comunidade e promovendo a participação cívica. O Maio Social assume ainda um forte compromisso com os Objetivos de Desenvolvimento Sustentável, em particular o ODS 5, Igualdade de Género, o ODS 10, Redução das Desigualdades, também o ODS 16, Paz, Justiça e Instituições Eficazes, e ainda o ODS 17, Parcerias para a Implementação dos Objetivos, reforçando a importância do trabalho em rede na construção de uma sociedade mais justa, inclusiva e coesa. A programação completa do Maio Social pode ser consultada em cm-seixal.pt. E o Auditório Municipal de Alcácer do Sal acolhe no dia 30 de maio o terceiro encontro de Arqueologia de Alcácer do Sal. A sessão de abertura vai contar com a presença e intervenção da Presidente do Município, Clarice Campos. No período da manhã, entre as 9h50 e as 13 horas, vão realizar-se várias apresentações no auditório acerca de assuntos relacionados com a riqueza histórica do concelho e do Rio Sado por arqueólogos, professores, historiadores e outros técnicos do ramo provenientes de todo o país. A partir das 3h30 da tarde, os participantes terão a oportunidade de visitar a Estação Arqueológica de Santa Catarina de Sítimos. Este encontro é organizado pela Câmara Municipal de Alcácer do Sal, em parceria com a Universidade de Évora, o Centro Interdisciplinar de História, Culturas e Sociedades e a Fundação para a Ciência.
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1: Um bom dia e um bom início de fim de semana com a Sesimbra FM 103.9 online em radios.pt. Já sabe, eu sou Liliana, faço-lhe sempre companhia nas manhãs da Sesimbra FM até bem perto das 13 horas.
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1: E vamos dar início à emissão de hoje com a primeira atualização de trânsito. Na ponte 25 de Abril existe fila no sentido Corroios-Feijó e no acesso da A2 para as portagens. Na A1, há avaria de um pesado na via direita na subida de Via Longa, fila desde Alverca. Na A5, o trânsito está lento no sentido Estádio Linda Velha e Cruz Oliveiras Amoreiras. No IC19 há paragens no sentido Alfragide Pinamanique e na segunda circular fila Relógio Campo Grande e no sentido oposto fila Torres de Lisboa Calvanas. A estrada EM1109 permanece então ainda cortada entre São Tropez e Porto Covo.
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1: Uma boa viagem sempre na nossa companhia, na companhia da Sesimbra FM. 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Hoje é sexta-feira e, como é habitual, é dia de Agora Falamos Nós.
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1: E hoje é dia de Agora Falamos Nós, o programa das sextas-feiras, entre as 18 e as 20, com a Sofia Mendes e também com o Pedro Fernandes. Esta sexta-feira, 22 de maio, o convidado especial é o chefe Júlio Fernandes, chefe português com um coração brasileiro, reconhecido pela sua dedicação à gastronomia tradicional e, em especial, à arte de cozinhar bacalhau, aliando tradição, criatividade e a paixão que tem por cada prato. Com uma trajetória marcada por esforço, dedicação e amor pela gastronomia, o chefe Júlio Fernandes mostra que os verdadeiros ingredientes do sucesso são o trabalho árduo, a resiliência e a entrega total àquilo que se faz. Hoje, ele vem contar a sua história ao Agora Falamos Nós, que pode acompanhar entre as 18 e as 20 com a Sofia Mendes e com o Pedro Fernandes.
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1: E aqui na Sesimbra FM, hoje não é dia de folga, mas para a namora, até que é. Manhã.

0: Fifth Goalie, Rui Veloso com este Maria. E será que há alguma Maria deste lado a fazer-nos companhia nesta primeira hora de emissão? Estivemos também a ouvir Nuno Ribeiro com Chega e Ana Moura em Dia de Folga. Aproveite, se quiser ouvir o seu tema favorito ou dedicar uma música a alguém especial, pode já começar a ligar o 215-9708-49, 215-9708-49.
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2: A Assembleia de Freguesia da Quinta do Conde, reunida a 16 de abril, aprovou a recomendação Reforço da Iluminação Pública em Zonas de Risco na Freguesia, apresentada pelo Grupo Político do Chega e aprovada com 16 votos a favor. No documento é salientado que a segurança de todos os cidadãos constitui um direito fundamental e representa atualmente uma das maiores e mais legítimas preocupações dos habitantes da freguesia, destacando que existem diversas zonas na Freguesia da Quinta do Conde onde a iluminação pública se apresenta deficitária, o que acaba por criar zonas escuras que favorecem a ocorrência de atos de criminalidade e aumentam significativamente a insegurança rodoviária e pedonal. Este sentimento de insegurança é particularmente elevado e preocupante em áreas críticas, nomeadamente nas proximidades de paragens de autocarro, em parques públicos e em percursos pedonais que registam pouco movimento durante o período noturno. Assim, a bancada do Chega na Assembleia de Freguesia da Quinta do Conde propõe instar a Junta de Freguesia a realizar um levantamento dos pontos da freguesia onde a iluminação seja insuficiente, se encontre degradada ou necessite de intervenção urgente, com especial atenção aos equipamentos sociais e às zonas residenciais que se encontram mais isoladas e, posteriormente, que a Junta de Freguesia exerça a devida pressão política junto da Câmara Municipal de Sesimbra para que os investimentos previstos em eficiência energética e tecnologia LED priorizem de forma clara as zonas que apresentam maiores índices de queixas e de percepção de insegurança por parte dos moradores. Na mesma sessão, foi também aprovada por unanimidade a recomendação do Grupo Político do Chega, reconhecimento oficial e parabenização a João Monteiro, piloto Quinta Condense na categoria SSV, que lidera o Campeonato do Mundo de Rally Raid. O documento salienta que este feito não representa apenas uma vitória individual, mas projeta a Quinta do Conde e o Conselho de Sesimbra no panorama desportivo global, servindo de inspiração para os jovens da freguesia quanto aos valores do esforço, da dedicação e do mérito. Assim, a bancada do Chega na Assembleia de Freguesia da Quinta do Conde delibera expressar o mais profundo reconhecimento oficial e as mais calorosas felicitações ao piloto Quinta Condense João Monteiro e restante equipa técnica pela sua brilhante liderança no Campeonato do Mundo de Rally Raid 2026 W2RC na categoria SSV e manifesta o orgulho da Assembleia de Freguesia em ver um dos filhos da terra atingir o topo do automobilismo mundial, desejando-lhe os maiores sucessos para o resto da temporada e para as competições futuras. A Associação Juvenil A Nossa Voz, da Quinta do Conde, está a promover dois projetos: Ecohabitar, Juventude e Sustentabilidade e Voluntariado Jovem A Nossa Horta. O projeto Ecohabitar está à procura de jovens dos 14 aos 30 anos para integrar uma experiência de voluntariado ambiental no âmbito do Programa de Voluntariado Jovem para a Natureza e Florestas do IPDJ. Ao longo do projeto, os jovens vão poder participar em atividades de diagnóstico ambiental na freguesia, recolher opiniões e contributos da comunidade, organizar campanhas de sensibilização ambiental, produzir e divulgar boas práticas ambientais e ajudar a construir um álbum fotográfico participativo da freguesia. Mais do que voluntariado, esta é uma oportunidade para desenvolver competências, trabalhar em equipa e dar voz às ideias sobre o território. Relativamente ao voluntariado jovem A Nossa Horta, trata-se de um projeto de voluntariado jovem através do qual é possível ajudar a transformar materiais reutilizados em mini-hortas urbanas ecológicas e fora da caixa. Ao longo de 15 dias, os jovens podem construir kits ecológicos de mini-hortas, participar em workshops e ações de sensibilização ambiental, aprender mais sobre sustentabilidade, reutilização e agricultura urbana, desenvolver competências pessoais e sociais e conhecer outros jovens e contribuir para uma comunidade mais verde. Pode obter mais informações através do e-mail aj.anossavoz@gmail.com ou nas redes sociais da Associação Juvenil A Nossa Voz. E o Centro Cultural e Recreativo A Voz do Alentejo inaugura no dia 22 de maio, às 9 da noite, a exposição Arrábida Subterrânea, que dá nome à obra construída por Rui Francisco, resultado de 18 anos de exploração espeleológica na Serra da Arrábida. Desde 2004, que o investigador sesimbrense dedicou grande parte do seu tempo ao estudo de cavidades naturais das cavernas e grutas da Reserva Natural, que foram agora transformadas em livro. Integrando-se o projeto com objetivos maiores do que a simples documentação, documentação e divulgação científica, faz parte do projeto a exposição itinerante de forma a comunicar e divulgar apropriadamente tanto a obra como o património natural e cultural da região. A exposição Arrábida Subterrânea vai estar patente até ao dia 15 de junho no Centro Cultural e Recreativo A Voz do Alentejo, na Quinta.
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3: Antes das notícias, ouvimos a música portuguesa com Diogo Pissarra, Já Não Falamos. Também Carlão e Bruno Ribeiro, Agulha no Palheiro. E também ouvimos o Escalema, Inês Monstro, HMB, também Bezgol, Nuno Ribeiro e Ana Moura. Por agora, vamos ouvir o pop internacional na companhia de Sam Smith. Já sabe, continuo desse lado. E se quiser ouvir algum tema em especial, ligue o 21 597 0849, 21 597 0849.

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E aqui está Miguel Moura com Rainha, ele que fez parte do 4 do concerto CIR da Sociedade Santanense Instrução e Recreio no passado ano de 2025. Mas este ano a Sociedade Santanense realiza o 5º concerto CIR na companhia do Stucata, um quinteto de Nuno Reis, que vão dar um concerto no próximo dia 30 de maio às 21 horas no Cineteatro Municipal João Mota em Sesimbra. Se quiser assistir a este espetáculo, os bilhetes já estão à venda na bilheteira do Cine Teatro. Este concerto é também integrado nos 94 anos da Sociedade Santanense, que a seguir conto-lhe todos os pormenores. Nada melhor que ficarmos então nas companhias do Stucata com este Ouvi um Passarinho.

E aqui estão os Tocata com este Ouvi um Passarinho. São eles que vão participar no 5º concerto CIR integrado nos 94 anos da Sociedade Santanense, que comemoram então este aniversário no próximo dia 1 de junho, mas a festa será realizada no dia 7 de junho. Às 9 horas existirá hastear da bandeira na sede, às 11 horas missa na Igreja da Corredora e ao meio-dia e meia almoço convívio na Quinta dos Sonhos na Maçã. Contará ainda com animação musical na companhia dos xizimbrenses Zé Vitor e também Júlio Panão. Se quiser ir a este almoço, tem de fazer uma reserva através do e-mail ssir1932@gmail.com ou então através dos contactos 964149874, 964149874. Portanto, já sabe, participe no 94ª Sociedade Santanense, Instrução e Recreio.

0: em cena no Teatro Politeama, Carmen Miranda, a portuguesa mais brasileira do mundo. Um grande espetáculo de Filipe Laféria no Teatro Politeama. Um espetáculo nunca antes visto em Portugal. Carmen Miranda, um grande espetáculo de Filipe Laféria.
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Voltas é o tema de Rita Sampaio para o Festival da Canção 2025. Ouvimos também o Ciro com Castelo de Cartas e Tomás Rocha, feitos de carne e osso, no

0: Featuring com Carolina Deus. E será que os nossos ouvintes sabiam que a primeira entrevista em rádio do Ciro foi aqui na Sesimbra FM? Pois é, a Sesimbra FM dá destaque a todos os artistas que estiverem a iniciar a sua carreira musical. Mas se quiser ouvir algum tema desses artistas ou de qualquer outro, pode ligar o 215970849. 215970849.
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0: Quem fica connosco até às notícias é a Bárbara Tinoco com Good Night, logo a seguir, Áurea Forever.

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2: A Assembleia de Freguesia da Quinta do Conde, reunida a 16 de abril, aprovou a recomendação e implementação do cartão solidário da Freguesia da Quinta do Conde, apresentada pelo grupo político do Partido Socialista e aprovada com 9 votos a favor. No documento é salientado que a realidade social da Freguesia da Quinta do Conde tem vindo a evidenciar de forma cada vez mais expressiva as dificuldades sentidas por muitas famílias no acesso a bens essenciais. O aumento do custo de vida, em particular nos produtos alimentares, medicamentos e serviços básicos, tem vindo a agravar situações de vulnerabilidade, exigindo respostas públicas responsáveis, eficazes e sustentadas. Neste contexto, o PS recorda que o atual executivo da Junta de Freguesia assumiu no seu programa eleitoral o compromisso de criação de um cartão solidário da freguesia destinado a garantir descontos em bens essenciais, nomeadamente em supermercados, farmácias e serviços locais, como instrumento de apoio direto às famílias e de promoção da coesão social. Considera que esta é uma proposta que merece reconhecimento pela sua relevância social e pela intenção de dar resposta a problemas concretos da população. Contudo, até à data não é conhecida qualquer evolução concreta no sentido da sua implementação, nem um enquadramento claro quanto aos meios necessários para a sua concretização. Assim, o Partido Socialista, na Assembleia de Freguesia da Quinta do Conde, recomenda que o Executivo desenvolva um estudo prévio de viabilidade da implementação do cartão solidário, identificando de forma rigorosa o universo de potenciais beneficiários, os critérios de elegibilidade, os custos associados e o modelo de operacionalização, garantindo que a medida é ajustada à realidade social da freguesia e que promova a celebração de protocolos com o comércio local, farmácias e prestadores de serviços essenciais, criando uma rede de parceiros que assegura a aplicação de descontos efetivos, sustentáveis e abrangentes, enquadrada numa estratégia financeiramente responsável e compatível com o orçamento da Junta de Freguesia. Com esta recomendação, o Partido Socialista, na Assembleia de Freguesia da Quinta do Conde, reafirma a importância de medidas de apoio social de proximidade, valorizando propostas que respondam às necessidades reais da população, mas sublinhando igualmente que a sua concretização exige rigor, responsabilidade e compromisso com a sua execução. Nos dias 23 e 24 de maio, sábado e domingo, Sesimbra apresenta as 5ª Jornadas de Histórias de Mar pelo Teatro Ubando, tendo por mote o 2º aniversário do Centro Cultural Costeiro e a reabertura da Mercearia Ideal. As Jornadas de Histórias de Mar celebram 5 anos a contar o mar nas ruas de Sesimbra, em colaboração com a comunidade. Durante um dia e meio, para além da dimensão literária e material, será promovida a criação artística comunitária e a cultura piscatória e marítima. Por intermédio dos contadores, que estarão em algumas das ruas históricas da vila de Sesimbra, serão interpretadas cenas, textos e ideias que marcaram as jornadas ao longo do tempo e a sua relação com o edifício do Centro Cultural Costeiro e da Mercearia Ideal. As histórias vão estender-se a outras lojas antigas e históricas que marcaram a vivência da vila e a memória da comunidade. Assim, no sábado, dia 24, entre as 10h30 da manhã e o meio-dia e meia, e também entre as 13 e as 5 da tarde, realiza-se a ação Contadores de Histórias nas ruas de Sesimbra, com ponto de encontro no Largo do Município. Mais tarde, às 9 da noite, assinala-se também no Largo do Município a Noite Europeia dos Museus, o Mar nas Nossas Ruas, com uma intervenção teatral. No domingo, as ruas da Vila de Sesimbra voltam a receber os Contadores de Histórias entre as 10h30 e o meio-dia e meia. E no próximo sábado, dia 23, o Sesimbra Pet, no Parque Augusto Pólvora, na Maçã, recebe às 7 da tarde o concerto de Jorge Nais. Compositor, músico e intérprete desde 1990, conta com mais de uma centena de temas originais, entre eles Que Peixé, que dá nome ao seu primeiro trabalho, editado em 2011, sucedido pelo disco Que Falem de Nós, lançado em 2012. No dia 23, há também música ao vivo no Grêmio, em Sesimbra, às 10 da noite, com Pedro Banza e Branco. Intitulado Noite e Boi Branco, é um espetáculo que propõe uma viagem sonora que liga o Baixo Alentejo ao Vale do Sado, unindo as cordas blues folk de Noite e Bó, viola, campaniça e slide guitar, à voz falada e improvisada de Branco, rapper setubalense. A performance explora os temas da exploração humana e do trabalho, utilizando como fio condutor a memória histórica dos pretos do Sado, os escravos africanos trazidos para as margens do rio no século.
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E após ouvirmos as notícias na companhia da nossa Sofia Mendes, ficamos agora com os sons latinos, Karol G, logo a seguir Rosalía.

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1: Mais uma atualização de trânsito nesta manhã de sexta-feira. São precisamente 11 horas. Na ponte 25 de Abril, há abrandamento em Almada para as portagens. Já na A5, congestionamento de trânsito, trânsito lento no sentido Cruz das Oliveiras a Moreiras. No IC19, há intensidade para Pina-Manique e na segunda circular o trânsito está condicionado. Está intenso no sentido Radar Campo Grande e também no sentido oposto Torres-Lisboa-Calvanas. Na Estrada Nacional 378, em Fernão Ferro, no sentido Fernão Ferro-Sesimbra, há um acidente com 3 carros e suspeita-se que haja um ferido, apesar das autoridades ainda não estarem no local. A fila vem de Sesimbra até bem perto da rotunda das Laranjeiras, na zona da Flor da Mata, e a circulação está a ser feita alternadamente.
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1: Uma boa viagem sempre com a Sesimbra FM. A Feira Festa da Quinta do Conde está de regresso de 4 a 14 de junho para mais uma grande edição cheia de música, animação e tradição. Este ano vamos receber novamente em estúdio o novo presidente da Associação Organizadora, Carlos Costa, para uma conversa sobre as novidades desta edição, os desafios desta nova etapa e tudo aquilo que está a ser preparado para a festa. 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A entrevista vai se realizar já na próxima terça-feira, dia 26, às 12 horas, com Carlos Costa, presidente da Associação da Feira Festa da Quinta do Conde. Portanto, continue desse lado na nossa companhia e acompanhe esta conversa especial sobre um dos eventos mais aguardados do Concelho de Sesimbra.
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1: E vamos ouvir o hip-hop português na companhia de Wet Bad Gang. Devia ir, mas se quiser ouvir outra música, pode já ligar o 21-597-0849, 21-597-0849.

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1: Recordarmos os dois temas antigos aqui da Sesimbra FM. Estivemos a ouvir o David Carreira com Anda Comigo e também os Dama com a Luísa. Antes disso, o hip-hop português na companhia T-Rex, Vanzi e Wet Bad Gang. Por agora, música africana com Soraya Ramos e logo a seguir, Ronnie Fuego.

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3: A quarta edição do evento Sesimbra Pet realiza-se no próximo fim de semana, de 23 e 24 de maio, no Parque Augusto Póvora, na Maçã. O programa inclui mostra canina, mostra de gatos, campanha de adoção e de angariação de ração, cão-minhada, presença da GNR, dog pullers, obediência, canicross, encontros de raça, o quarto dog fashion show, entre outras atividades. Este ano, a novidade é a presença do Super Dogs Challenge e um mega encontro de furões. A caminhada realiza-se no domingo, com ponto de encontro às 9h30 da manhã. A inscrição é gratuita, mas obrigatória, no formulário disponível no site da autarquia em sesimbra.pt. O espaço Adota-me, dinamizado pelo CROAC de Sesimbra, está presente para incentivar a adoção responsável de animais ao cuidado da Câmara Municipal de Sesimbra e onde pode conhecer animais que procuram compromisso, estabilidade e uma família. Durante o Sesimbra Pet decorre uma campanha de recolha de alimentos para cães e gatos, promovida pelo CROAC, destinada a apoiar cuidadores SED e casos sociais do município. Para contribuir para esta campanha, basta deixar o seu donativo no stand do CROAC Sesimbra e receber um brinde. Durante todo o horário está disponível um playground canino para os cães dos visitantes e um espaço de animação infantil com ateliês, atividades para crianças e hora do conto. No recinto, o público pode visitar a tenda principal, com mostras e demonstrações, os vários stands de marcas e de serviços ligados à área pet, desfrutar da zona de restauração e assistir a um concerto no sábado à noite, às 21 horas, com Jorge Nisse. O evento Sesimbra Pet é de entrada livre e os donos podem levar o seu cão para ver o evento e participar em várias atividades. No sábado, dia 23, realiza-se a sessão 58 do Café Memória de Sesimbra, entre as 10 da manhã e o meio-dia, nas instalações da Junta de Freguesia da Quinta do Conde, com o tema Comunicação com a Pessoa com Demência, Como Promover a Conexão, por Nuno Antunes, neuropsicólogo especialista em demências. A comunicação com a pessoa com demência é uma ferramenta terapêutica que requer adaptação, paciência e empatia. Pretende-se esclarecer e auxiliar os participantes, em especial os seus cuidadores, a adaptar a comunicação à pessoa com demência, promovendo a conexão e o bem-estar. A sessão destina-se a pessoas com problemas de memória ou demência, seus familiares, amigos e cuidadores, e está sujeita à lotação da sala. Pode obter mais informações através do e-mail anabela.gato@cm-sesimbra.pt. E a equipa da cafetaria da Biblioteca Municipal de Sesimbra promove no próximo sábado, dia 23, às 2 da tarde, o workshop Prova e Descoberta, Café Comercial versus Café de Especialidade. Nesta sessão imersiva de apenas uma hora, os participantes vão entender o que realmente separa um café comercial de um café de especialidade. Serão abordados pilares fundamentais como a origem, a saúde, o sabor e o aroma. A principal dinâmica consiste em experimentar os dois tipos de café lado a lado, permitindo descobrir como um bom café respeita o corpo, o produtor e todo o caminho até à chávena. É uma sessão que tem o limite de 12 participantes e pode fazer a sua inscrição através do e-mail café@sesimbra.com.
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Fizeste-me experimentar a tristeza em todos os lugares, em todas as divisões da casa, em todas as estâncias de veraneio, a todas as horas do dia. Ela passou a viver conosco, dormindo pelos cantos como um cão. Entranhou-se nos tecidos e com o tempo foi ocupando todo o espaço. Quando deixei de sentir a sua presença, como quem não é capaz de distinguir o próprio cheiro, foste embora. Enxuguei as lágrimas aos lençóis da nossa cama e desde então dormi.

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1: 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Bem-vindo a mais um Short Story no Trago Uma História por Semana. Esta semana temos por aqui Paulo Wum, que conta-nos o início da sua carreira.
2: Eu gosto de estar por dentro das coisas, gosto de saber um bocadinho tudo com o Teatro Aberto. Fiz muitas luzes, cheguei a operar luz no Teatro Aberto, aprendi a programar a mesa de luz deles. Uma altura em que era preciso ver alguém que fizesse luz, e eu levei manuais para casa e estive a aprender. Programei a luz lá no... programei a luz, que
3: claro,
2: é diferente.
3: Claro.
2: E operei durante uns espetáculos, pintei cenários, montei e desmontei. Quando fomos ao Porto com o Happy End, eu fui com o cenário, fui a primeira pessoa a chegar ao Porto com o cenário às 6 da madrugada, com uns caminhões de tiro por ali fora.
3: Mas isso é uma emoção enorme, pegar
2: é
3: as coisas.
2: É uma forma diferente
3: lá.
2: De estar no teatro hoje em dia. As pessoas dá-me a sensação que o percurso é mais rápido. As pessoas são lançadas a fazer protagonistas só porque são muito bonitos ou porque alguém decidiu que eles tinham um talento enorme, e sente-se essa falta do crescimento para.
3: E até de conhecimento de outras áreas, não é? Ao mesmo tempo.
2: Sim, também, mas acho muito arriscado depois de uma pessoa chegar e fazer logo um protagonista. Eu fiz um protagonista ao fim de 10 anos de teatro, e quando fiz o protagonista pensei assim, ah, fogo, então se é só isto é fácil. E porquê? Porque as peças estão feitas para que os protagonistas funcionem.
3: O foco é para eles.
2: Todo o resto do elenco funciona para ali. Todos nos ajudam. A história está construída para que ele tenha um crescimento e um desenvolvimento, e depois acabe em qualquer coisa.
1: Paulo Wum fez parte de vários trabalhos em teatro e televisão, sendo presença assídua em séries e telenovelas. Um dos seus últimos trabalhos foi a interpretação de um médico na peça O Filho, de Florian Zeller, no Teatro Aberto. Para a semana há mais Short Story. Não se esqueça, poderá ouvir-nos sempre aqui na rádio, mas também em podcast. Até para a semana.
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4: Durante a manhã já ouvimos muita música portuguesa, também música latina, música estrangeira, mas por agora vamos fazer uma pequena viagem e vamos ouvir música brasileira na companhia de Ferrugem e Sorriso Maroto. Apaguei para todos.

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0: Ivete Sangal com este Chorando Se Foi, numa versão ao vivo. Ouvimos também Pixote, Nem de Graça, Sorriso Maroto e Ferrugem. Por agora já ouvimos de fundo Bel Marques, Diga Que Valeu.
1: Um beijo em você eu quero dar. Odinho!

Rapidinho. Rosana, que bom que vocês vieram. Lelinho, que bom. É pena. Tati, tia Dinda, Arthurzinho, cadê você? Andresa.

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2: A Assembleia de Freguesia da Quinta do Conde, reunida a 16 de abril, aprovou a moção sobre requalificação de escolas apresentada pelo grupo político da CDU, aprovada por unanimidade. O documento começa por recordar que, tendo por base o Decreto-Lei nº 21/2019, o Governo transferiu para as autarquias competências na área da educação, sendo que algumas foram indevidamente removidas da esfera de competências das escolas e, assim, desresponsabilizou-se de problemas que têm vindo a gerar frequentes e justos protestos e insatisfações por parte de pais, alunos, trabalhadores docentes e não docentes. Ao longo deste complexo processo, foi reconhecido o quadro de subfinanciamento da escola pública e são conhecidos os impactos do déficit acumulado das transferências financeiras no quadro deste processo nos municípios, que continuamente procuram suprir este subfinanciamento. No que respeita à requalificação do parque escolar e construção de novas escolas, a bancada da CDU realça que não se pode ignorar o subfinanciamento que os estabelecimentos de ensino do segundo e terceiro ciclo do ensino básico e do ensino secundário estiveram sujeitos nas últimas décadas. O estado de degradação em que as muitas escolas se encontram, a ausência de equipamentos, nomeadamente ginásios e pavilhões desportivos, são uma imensa preocupação para os municípios e as suas comunidades. Na moção pode ler-se que, na freguesia da Quinta do Conde, o ensino secundário é o mais prejudicado, sendo lecionado numa escola construída de base para o ensino básico e sem o equipamento necessário, como, por exemplo, a falta de laboratórios ou mobiliário adequado à estatura dos alunos do ensino secundário. Urge de há 30 anos esta parte a construção de uma nova escola secundária para dignificar a educação na freguesia e dar resposta aos alunos provenientes do terceiro ciclo dos outros dois agrupamentos de escolas. Assim, a Assembleia de Freguesia da Quinta do Conde delibera solicitar ao Governo que cria um mecanismo de perequação na gestão do financiamento das obras de requalificação das escolas mapeadas, que garanta que todas as escolas consideradas prioritárias terão financiamento efetivo para a sua requalificação, com financiamento a 100%. Também que proceda à caracterização da tipologia de todas as escolas identificadas como prioritárias, garantindo a publicidade dessa listagem, bem como os critérios usados para essa definição e as fontes de financiamento para a requalificação de cada uma dessas escolas. Também que amplie os prazos de candidatura aos avisos número 1 e número 2 de 2025 do Programa Escolas, que reveja os custos padrão e valores máximos de referência estabelecidos nos avisos número 1 e número 2 de 2025 do Programa Escolas e, por

fim que define as fontes de financiamento para a requalificação de escolas da tipologia Prioridade 3. Nos passados dias 16 e 17 de maio, o Sesimbra Natura Park recebeu a edição anual do Encontro Nacional de Guias, que juntou 416 escuteiros entre guias e dirigentes para abordar temáticas importantes para a associação, com foco central na saúde mental. Divertidamente foi o filme escolhido para encabeçar o imaginário da atividade, aliado com a saúde mental, o tópico selecionado como tema nacional de consulta na edição do ano anterior em Idenha Nova. Na abertura oficial da atividade, o chefe nacional Ivo Faria destacou o número elevado de guias em Portugal, a importância do trabalho por eles desenvolvido e a relevância da passagem de testemunho entre os guias das várias idades, numa alusão à mudança de equipa na Junta Central depois do ato eleitoral do passado mês de abril. O futuro chefe nacional, Bento Sousa Lopes, evidenciou o valor do guia e a igual importância dos restantes elementos. Numa fase inicial, os participantes reuniram-se por secções para refletir e debaterem acerca das diferentes dimensões da saúde mental. Os lobitos apresentaram os temas trazidos das regiões e partilharam as reflexões ao ritmo da roda das emoções. Os guias da segunda secção apresentaram as regiões através do medidor das emoções e aprofundaram o tema central com recurso aos mensageiros químicos, desde a dopamina à serotonina. Os lenços azuis dividiram as questões em quatro temas e criaram espaços de debate sobre as suas próprias emoções e como agir e ajudar em relação aos outros. Os caminheiros dividiram-se igualmente em quatro dinâmicas ao longo do dia, a partir de quatro capítulos vindos do pré-encontro, uma atividade que visou planificar parte das conclusões dos guias da quarta secção antecipadamente. A Eucaristia, presidida pelo padre Miguel Alves, assistente regional de Setúbal, marcou o arranque do segundo dia de atividade. O reitor do Seminário de Almada destacou a importância da ligação autêntica a Cristo e recordou a imagem apresentada por São Paulo, que descreve Jesus como a cabeça da Igreja e os cristãos como o corpo. Sublinhou ainda que, tal como o corpo necessita de estar permanentemente ligado e em sintonia com a cabeça para funcionar de forma saudável, também a vida cristã exige uma ligação constante a Cristo através da fé e da oração. As conclusões, agora sob responsabilidade dos novos representantes eleitos, serão encaminhadas para o próximo Conselho Nacional, garantindo que as perspectivas dos escuteiros se mantêm presentes nos processos de reflexão e decisão do movimento. 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

0: Em cena no Teatro Politeama, Carmen Miranda, a portuguesa mais brasileira do mundo. 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
3: A AMRS, a Associação de Municípios da Região de Setúbal, apresentou o projeto Uma Região a Brincar, mapa de lugares conhecidos e a descobrir, numa sessão que contou com mais de 100 participantes, realizada no passado dia 7 de maio nos serviços centrais da Câmara Municipal do Seixal. No seguimento da elaboração do Manifesto pelo Direito a Brincar, proclamado no encontro da Associação de Municípios da Região de Setúbal, o tempo de brincar é o tempo de crescer, a AMRS decidiu mapear os lugares de brincar na região de Setúbal, assumindo a identificação destes lugares e de muitos outros a percepcionar ou criar como espaços públicos de apropriação pelas crianças e contributo para o desenvolvimento integral da criança, para que o direito ao repouso e aos tempos livres, o direito de participar em jogos e atividades recreativas próprias da sua idade e de participar livremente na vida cultural e artística, saia das páginas da Convenção dos Direitos da Criança para a Vida. O trabalho de construção do mapa Uma Região a Brincar, mapa de lugares conhecidos e a descobrir, foi realizado no âmbito do Grupo Intermunicipal da Educação, da AMRS, com a colaboração do professor Frederico Moura Issá, da Universidade de Aveiro, e da editora Planeta Tangerina, responsável pela ilustração. O projeto envolveu os municípios de Alcácer do Sal, Alcochete, Grândola, Montijo, Palmela, Santiago do Cacém, Seixal, Sesimbra e Setúbal. Este projeto pretende valorizar os espaços formais e informais de brincadeira e, dessa forma, destacar os recursos e o trabalho desenvolvido neste âmbito na região. Com a participação de cerca de 2.300 crianças das escolas destes municípios e mais de 1.200 contribuições, surgiu a tipologia de brincadeiras que deu corpo à navegação que o mapa do brincar agora possibilita e que pode ser consultado online em mapadobrincar.amrs.pt. A AMRS assume o compromisso de apresentar o projeto às crianças e lança pistas para novas linhas de desenvolvimento do mesmo, um projeto de transformação de territórios e mentalidades, agregando vontades e construindo o futuro num tempo em que brincar e ser criança sejam uma só palavra. A Câmara Municipal do Seixal, em articulação com os parceiros da rede social, promove mais uma edição do Maio Social, um momento já emblemático de participação, envolvimento e mobilização da comunidade local. A decorrer até 30 de maio, este ano sob o lema 50 anos da Constituição da República Portuguesa e Desenvolvimento Social, reafirma-se como uma iniciativa de referência na dinamização das forças vivas do concelho, reunindo entidades que integram o Conselho Local de Ação Social, num espaço privilegiado de encontro, reflexão, diálogo e cooperação. Destaque, entre outros temas, para sensibilização sobre saúde, exibição de peças de teatro infantis e teatro sénior, Dia Internacional de Luta contra a Homofobia, Transfobia e Bifobia, realização de sessões temáticas, workshops, seminários e palestras, ainda divulgação do desporto adaptado, nomeadamente o encontro de bocha intergeracional promovido pela Associação de Paralisia Cerebral Almada Seixal, no próximo dia 29, e Dia Municipal das IPSS da Infância, marcado para 26 de maio na Quinta da Fidalga, iniciativa que visa reconhecer e valorizar o trabalho das instituições particulares de solidariedade social que atuam na área da infância, reunindo crianças, famílias, educadores e diversas entidades locais num ambiente de convívio e celebração com atividades lúdicas, momentos culturais e partilha de boas práticas. Também em destaque estará a estreia de um documentário sobre o bairro da Sucena no dia 26 de maio, às 6 da tarde, no Auditório Municipal do Fórum Cultural do Seixal, integrado no projeto PRR Comunidades em Ação no Seixal. Esta é uma iniciativa cultural e comunitária que dá destaque à história, memória e vivências deste bairro, com testemunhos de moradores e registros locais, valorizando a identidade da comunidade e promovendo a participação cívica. O Maio Social assume ainda um forte compromisso com os Objetivos de Desenvolvimento Sustentável, em particular o ODS 5, Igualdade de Género, o ODS 10, Redução das Desigualdades, também o ODS 16, Paz, Justiça e Instituições Eficazes e ainda o ODS 17, Parcerias para a Implementação dos Objetivos, reforçando a importância do trabalho em rede na construção de uma sociedade mais justa, inclusiva e coesa. A programação completa do Maio Social pode ser consultada em cm-seixal.pt. E o Auditório Municipal de Alcácer do Sal acolhe no dia 30 de maio o terceiro encontro de Arqueologia de Alcácer do Sal. A sessão de abertura vai contar com a presença e intervenção da Presidente do Município, Clarice Campos. No período da manhã, entre as 9h50 e as 13 horas, vão realizar-se várias apresentações no auditório acerca de assuntos relacionados com a riqueza histórica do concelho e do Rio Sado por arqueólogos, professores, historiadores e outros técnicos do ramo provenientes de todo o país. A partir das 3h30 da tarde, os participantes terão a oportunidade de visitar a Estação Arqueológica de Santa Catarina de Sítimos. Este encontro é organizado pela Câmara Municipal de Alcácer do Sal, em parceria com a Universidade de Évora, o Centro Interdisciplinar de História, Culturas e Sociedades e a Fundação.
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Matthew Bundy e Lee Darlow são os Saison, uma dupla britânica com um som muito ritmado e aculturado dos anos 90. Este duo mistura energia funk e a voz de um clássico que só os noventeiros vão identificar.

0: E já que andamos a viajar por produtos made in the 90s, a faixa que se segue é um hino cantado pela voz certa e adequada. Roland Clark juntou o seu dom ao do espanhol David Penn e a Defected estava lá para lançar este poderoso The Power.
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Frank Rizzardo é um DJ produtor de música eletrónica dos Países Baixos, conhecido pelo seu estilo tech e groove tech. Nos primeiros anos de incursão no meio, Rizzardo tentou o house como main choice, mas a coisa não correu lá muito bem e optou, em boa hora, pelos basslines fortes e mais minimais.

O espanhol Lee Cabrera e o esloveno Mike Valley decidiram, durante a pandemia, recriar um dos grandes clássicos da house music, Shake It. Ganhou em 2020 um novo remake com um kick mais pesado e bem mais moderno. Shake it.

produtor escocês Milo ganhou fama mundial com este Drop the Pressure, editado no álbum Destroy Rock and Roll de 2004, e que teve uma grande influência na cena eletrónica da época. Quando Clapton mexeu nesta música, a expectativa era enorme e o alemão não desapontou.

Milan e Kevin Edge são os Blaze, dupla norte-americana, ativa no meio desde o final da década de 80. My Precious Love é talvez o seu maior hit de sempre, bem como a sua faixa mais remisturada. Esta pertence ao italiano Marco Anzalone.

0: Florian Schwartz e Chris Garcia são os mentores do projeto The Frenchies, algo que quis reavivar a memória aos mais esquecidos daquilo que foi o house francês no final da década de 90, inícios de 2000. O tema escolhido para o arranque deste serviço foi nada mais nada menos que o clássico Feel For You, de Chaka Khan.
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Tal como nos anos dourados da Eurodance e outras coisas mais, os italianos continuam firmes na boa produção musical e, vai na volta, até nos surpreendem. Federico Scavo e este Bug é só um dos casos mais crassos.

Conhecido por uma produção refinada dentro da House Music, Denis Ferrer fez-nos chegar, em tempos idos, esta deliciosa faixa, na altura ainda muito funcional para clubes e pistas de dança.

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